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0: 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Festas da Nossa Senhora da Abadia continuam em Abade de Neiva. Cortejo histórico e etnográfico é o grande destaque de hoje em Viana do Castelo. Lucas Luco atua hoje em Ofir. As festividades em honra da Nossa Senhora da Abadia continuam hoje em Abade de Neiva, Barcelos. O programa começa às 9 horas com uma alvorada e prossegue à noite com a atuação de José Francisco, a partir das 22 horas. À meia-noite há fogo de artifício e, 15 minutos depois, a animação fica a cargo dos DJs Meninos do Rio. Em Viana do Castelo, o cortejo histórico e etnográfico é hoje um dos pontos altos das festas da Senhora da Agonia. O desfile percorre as ruas da cidade a partir das 16 horas. À noite, às 22 horas, há despique de bandas de música no Jardim Marginal e, à meia-noite, o tradicional Fogo do Meio, que encerra a noite. O cantor brasileiro Lucas Luco atua hoje, dia 22 de agosto, no Ups Ofir, em Esposende. O concerto tem início marcado para as 21h30, com abertura de portas às 20h. O espetáculo integra a passagem do artista por Portugal, onde apresenta alguns dos temas que marcaram a sua carreira.
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Festas da Nossa Senhora da Abadia continuam em Abade de Neiva. Cortejo histórico e etnográfico é o grande destaque de hoje em Viana do Castelo. Lucas Luco atua hoje em Ofir. As festividades em honra da Nossa Senhora da Abadia continuam hoje em Abade de Neiva, Barcelos. O programa começa às 9 horas com uma alvorada e prossegue à noite com a atuação de José Francisco, a partir das 22 horas. À meia-noite há fogo de artifício e, 15 minutos depois, a animação fica a cargo dos DJs Meninos do Rio. Em Viana do Castelo, o cortejo histórico e etnográfico é hoje um dos pontos altos das festas da Senhora da Agonia. O desfile percorre as ruas da cidade a partir das 16 horas. À noite, às 22 horas, há despique de bandas de música no Jardim Marginal. E, à meia-noite, o tradicional Fogo do Meio, que encerra a noite. O cantor brasileiro Lucas Luco atua hoje, dia 22 de agosto, no Ups Ofir, em Esposende. O concerto tem início marcado para as 21h30, com abertura de portas às 20h. O espetáculo integra a passagem do artista por Portugal, onde apresenta alguns dos temas que marcaram a sua carreira.

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O Marwan Mahoul escreveu: para escrever um poema que não seja político, devo escutar os pássaros. Mas para escutar os pássaros, é preciso que cesse o bombardeamento.

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0: 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Festas da Nossa Senhora da Abadia continuam em Abade de Neiva. Cortejo histórico e etnográfico é o grande destaque de hoje em Viana do Castelo. Lucas Luco atua hoje em Ofir. As festividades em honra da Nossa Senhora da Abadia continuam hoje em Abade de Neiva, Barcelos. O programa começa às 9 horas com uma alvorada e prossegue à noite com a atuação de José Francisco, a partir das 22 horas. À meia-noite há fogo de artifício e, 15 minutos depois, a animação fica a cargo dos DJs Meninos do Rio. Em Viana do Castelo, o cortejo histórico e etnográfico é hoje um dos pontos altos das festas da Senhora da Agonia. O desfile percorre as ruas da cidade a partir das 16 horas. À noite, às 22 horas, há despique de bandas de música no Jardim Marginal e, à meia-noite, o tradicional Fogo do Meio, que encerra a noite. O cantor brasileiro Lucas Luco atua hoje, dia 22 de agosto, no Ups Ofir, em Esposende. O concerto tem início marcado para as 21h30, com abertura de portas às 20h. O espetáculo integra a passagem do artista por Portugal, onde apresenta alguns dos temas que marcaram a sua carreira.
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Olá, é o Top 10 Super Kizomba numa nova edição. Na anterior vimos Sonho do Ano de Gama com Andois e Maíssa, o tema de apoio aos Tubarões Azuis, a seleção cabo-verdiana de futebol, manter a liderança pela segunda semana consecutiva. Nesta vemos Nelson Freitas em Bom Sinal, que era número 8, e Ivan Alexei com Apesar dos Apesares, que era número 10, a saírem da tabela. Mas vamos ver também que há muitas alterações verificadas nesta semana. Mas para que isso aconteça, vão ter que escutar até ao fim.

Posição, desculpa, de Filomena Maricua com o Luque e as Moçambicanas, que com este tema tiveram um power play em Super Kizomba, nono lugar. Outra nova entrada, neste caso a mais alta, Dodnabo, de Mica Mendes e Joia. E no oitavo posto anterior, número 9, Eu e Tu, de Leila Zarina, sobe uma posição, enquanto que há exatamente um ano atrás era Jorge que assumia o número 1 com Lua, que agora vamos recordar.

0: O número 4 para o número 7 é a maior descida da semana e também o tema mais antigo na tabela. A final de Beto Dias faz-nos companhia há 8 semanas consecutivas. Sexto posto era número 7, Nha Corpo de Iola Araújo. E na quinta posição mantém o francês DJ Gandhi em Sombra de Mim.
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0: Por Ti, de Ricky Boy, terceiro posto, maior subida da semana, sempre a subir. Uma vitória de João Soares e Tino MC Pro. Segundo lugar agora ocupado pelo tema que era número 3 na última contagem, Dança, de Capalifa. Pausa nas nossas contas, na nossa tabela, para escutarmos o Power Play desta semana. Layona, de Loic Kizomba e Saidia. Depois voltamos com o número 1.
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0: sonho do ano é sucesso nas vozes de Gana An 2 e mais a hino de apoio à seleção cabo-verdiana de futebol que participou no Campeonato do Mundo das Américas realizado este ano. Seis semanas em lista, três das quais as últimas três, enquanto número 1. E para fechar esta edição do Top 10 Super Kizomba, nós regressamos com a pista de dança e o Mix Kizomba Izuki Nova Geração, volume 1, do DJ Adilson Mendes, que vocês não podem deixar de dançar. Obrigado e tenham um super fim de semana. 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

0: 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Festas da Nossa Senhora da Abadia continuam em Abade de Neiva. Cortejo histórico e etnográfico é o grande destaque de hoje em Viana do Castelo. Lucas Luco atua hoje em Ofir. As festividades em honra da Nossa Senhora da Abadia continuam hoje em Abade de Neiva, Barcelos. O programa começa às 9 horas com uma alvorada e prossegue à noite com a atuação de José Francisco, a partir das 22 horas. À meia-noite há fogo de artifício e, 15 minutos depois, a animação fica a cargo dos DJs Meninos do Rio. Em Viana do Castelo, o cortejo histórico e etnográfico é hoje um dos pontos altos das festas da Senhora da Agonia. O desfile percorre as ruas da cidade a partir das 16 horas. À noite, às 22 horas, há despique de bandas de música no Jardim Marginal. E, à meia-noite, o tradicional Fogo do Meio, que encerra a noite. O cantor brasileiro Lucas Luco atua hoje, dia 22 de agosto, no Ups Ofir, em Esposende. O concerto tem início marcado para as 21h30, com abertura de portas às 20h. O espetáculo integra a passagem do artista por Portugal, onde apresenta alguns dos temas que marcaram a sua carreira.
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0: 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Festas da Nossa Senhora da Abadia continuam em Abade de Neiva. Cortejo histórico e etnográfico é o grande destaque de hoje em Viana do Castelo. Lucas Luco atua hoje em Ofir. As festividades em honra da Nossa Senhora da Abadia continuam hoje em Abade de Neiva, Barcelos. O programa começa às 9 horas com uma alvorada e prossegue à noite com a atuação de José Francisco, a partir das 22 horas. À meia-noite há fogo de artifício e, 15 minutos depois, a animação fica a cargo dos DJs Meninos do Rio. Em Viana do Castelo, o cortejo histórico e etnográfico é hoje um dos pontos altos das festas da Senhora da Agonia. O desfile percorre as ruas da cidade a partir das 16 horas. À noite, às 22 horas, há despique de bandas de música no Jardim Marginal. E, à meia-noite, o tradicional Fogo do Meio, que encerra a noite. O cantor brasileiro Lucas Luco atua hoje, dia 22 de agosto, no Ups Ofir, em Esposende. O concerto tem início marcado para as 21h30, com abertura de portas às 20h. O espetáculo integra a passagem do artista por Portugal, onde apresenta alguns dos temas que marcaram a sua carreira.
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